0: Muy buenas tardes, nuestro primer lunes festivo en Sin Filtro, María C.
1: ¿Cómo te parece raro, no?
0: Pero... Por eso la canción La Prisión. Por eso mismo esa canción fue linda. Mentiras. No. Qué delicia poder acompañar a la gente regresando de viaje, regresando a sus casas o simplemente estando en sus casas haciendo cositas distintas, ¿no?
1: Oye, un buen plan, ¿no? Para el regreso.
0: Sí.
1: Pongan la FM escuchar. A las 3 de la tarde. Exacto. Cuando vienen aburridos ahí por la carretera en el trancón.
0: Exacto.
1: Y se ponen contentos oyéndonos a nosotras.
0: Buenísima idea. Mira, María, si yo nunca supe que essa canção que se chama El Preso de Fruco e Sus Tesos, uh-huh, era uma canção inspirada em um colombiano que terminou preso em Canadá. Uh-huh. De verdade, eu não sabia disso. Fui aprender isso hoje na búsqueda de canção del 75 com a voz de Wilson Saoco. E era um colombiano chamado Álvaro Velázquez, ele compositor, que recebeu uma carta com a história deste homem que contava como eram seus dias nesse lugar. Ou seja, ele terminou preso por el delito de narcotráfico.
1: Em 70 e pico, não? Ou seja, há quanto?
0: Mas eu nunca me imaginei que a canção tinha uma história real por detrás. É muito interessante. Uno sempre se imagina, por lo menos eu, que os artistas se imaginam, se inspiram, pero não sei que essa era tão inspiradora que era verdadeira.
1: Pero claro,
0: ¿no?
1: Pues, pero,
0: será que o tipo recebia regalias por la canção estando na cárcel?
1: Não creio. O compositor